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1: Bom dia, o INEM reúne-se dia 26 com os sindicatos dos técnicos de emergência pré-hospitalar e com o Ministério da Saúde para clarificar algumas questões na base das greves agendadas para setembro, como a alegada redução de ambulâncias, matéria sem fundamento. Segundo adiantou a Agência Lusa, o presidente do INEM, o Instituto Nacional de Emergência Médica, Luís Cabral, a reunião de próxima quarta-feira, dia 26 de agosto, pelas 2 da tarde, no Ministério da Saúde, vai servir para clarificar algumas das questões que têm sido levantadas pelo Sindicato dos Técnicos relativamente ao número de ambulâncias e também do dispositivo, para explicar de uma forma muito pragmática, muito clara, com números, todas estas questões, assim como para perceber as razões para o agendamento dos 2 dias de greve, a 14 e 28 de setembro. A atriz Glória Menezes, uma das mais célebres da televisão brasileira, morreu na terça-feira, aos 91 anos, de causas naturais, na sua casa no Rio de Janeiro, informou a sua assessoria de imprensa. Nascida na cidade de Pelotas, no Rio Grande do Sul, em 1934, Nilcedes Soares Guimarães abraçou o nome artístico Glória Menezes em mais de 6 décadas de carreira, com passagens pelo teatro, televisão e cinema. A história da atriz cruza-se com clássicos das telenovelas brasileiras, tendo protagonizado Irmãos Coragem em 1970, O Homem que Deve Morrer em 71, Cavalo d'Aço em 73 e Pai Herói em 1979. Nas décadas de 80 e 90, atuou em A Guerra dos Sexos, Brega e Chique, Rainha da Sucata, Deus Nos Acuda, A Próxima Vítima e Torre de Babel. Glória Menezes também contracenou em fenómenos da audiência da televisão brasileira, como Porto dos Milagres em 2001, O Beijo do Vampiro de 2002, Senhora do Destino de 2004, A Favorita de 2008 e Totalmente Demais de 2015. O Ministério da Cultura brasileiro já reagiu à morte da atriz, salientando que marcou diferentes gerações ao longo de mais de 6 décadas de carreira, com personagens de destaque na televisão e trabalhos no teatro e no cinema. Com uma carreira que atravessou diferentes momentos da história da televisão, do teatro e do cinema no Brasil, Glória Menezes deixa um importante legado para a dramaturgia e para a memória cultural do país, frisou o Ministério da Cultura em comunicado. Com mais de 40 novelas na TV Globo no currículo, a atriz também teve a sua carreira entrelaçada com a do ator Tarcísio Meira, com quem esteve casada durante 59 anos, até à morte deste em 2021, aos 85 anos. Glória e Tarcísio conheceram-se ainda no teatro e viriam a tornar-se um dos casais mais duradouros e marcantes da dramaturgia brasileira, sendo os pais do também ator Tarcísio Filho, nascido em 1964. No cinema, a atriz também atuou num dos clássicos do cinema brasileiro, Pagador de Promessas, de 1962, sendo a primeira e única longa-metragem do Brasil a receber a Palma de Ouro no Festival de Cannes.
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bom dia, bem-vindos ao início desta emissão Oxigênio de quarta-feira. Estamos com 7 minutos depois das 7 em fundo. Música nova a rodar com insistência, O Flynn. Novo single, nova insistência, esta Faith in You, nova produção da O Flynn. Antes estivemos com uma das habituais no Oxigênio e mais uma com a inspiração do gospel Lyle Carner, Nobody Knows. Estas são as manhãs da Oxigênio 711, neste momento com 20 graus em Lisboa, máxima prevista para hoje de 30 graus. Para já céu nublado lá fora e Lisboa debaixo de um denso nevoeiro, cuidado na estrada, ainda assim a previsão é de céu em geral pouco nublado, apresentando por vezes períodos de maior nebulosidade, em especial até ao início da tarde, com possibilidade de ocorrência de precipitação fraca e dispersa. Máxima prevista para hoje de 30 graus, descida da temperatura. 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Manhãs, O2, 711. Bom dia.

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1: Foi Koji Radical com Lex Amor em War Outside. 14 minutos depois das 7, seguimos já com esta Voodoo Rain. Músico Noi Graphic Ensemble com Núbia Garcia.

Vamos já com a música nova que vem da Austrália. Depois do excelente Dawn is a Melody, o álbum de estreia de Finn Riz, aí está o regresso às novidades de uma das figuras da cena jazz que vem da Austrália, Finn Riz. Novíssimo single este, Another Spring, acabado de editar na Mr. Bongo. Para respirar em 102.6, quando estamos com 17 minutos depois das 7. Finn Riz, Another Spring.

brilhante, o novo single de Finn Riz, Another Spring. Antecipação para um novo EP a editar na Mr. Bongo Records. Música nova editada no passado dia 14 de agosto. E agora, o regresso aos clássicos com este My Friend, Groove Armada e a remistura Swag, são os que fazem a história da Rádio Oxigênio. Estamos com 21 minutos depois das 7.

pouco de boogie para aqueles que ainda podem ficar mais um tempo na cama. Graça 1985, som clássico. All I Want's My Baby, Roberta Gilliam. Os sons do boogie, do synth funk e da street soul, há pouco com Strata, When You Call Me. E agora com Roberta Gilliam. A 25 minutos 18, clássico de 1985 em fundo. Daqui a pouco regresso à lista de insistências, regresso às novidades com Mo Colors e The Co-Operators. Manhãs do Oxigênio 711, de segunda a sexta, bom dia.

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nova insistência em tons de dub com Mo Colors e The Co-Operators. O som clássico jamaicano a servir de inspiração para a música nova a rodar com insistência Soon Come. Estamos agora a 20 minutos das 8, esta é mais uma das habituais, roda por cá desde 2021. Nothing Less, I Want and Phonics.

música para despertar, a cruzar o passado e o presente da música para respirar. Estamos com os sons do novo álbum, a estreia de Sonedo, o álbum From Here On Out. Esta foi Advancing com Laurie, os sons da editora Rebecca, de Rebecca Vazmant. Sonedo, com edição 2026. Há pouco viajámos no tempo, viajámos na música para respirar até 2001, o álbum de estreia de Afronaut, Orin Walters, Shaping Fluid, na voz de Loretta Haywood. Clássico Oxigênio, Just Another Day. Reta final para esta primeira hora na manhã, Oxigênio de quarta-feira, 19 de agosto, a 5 minutos das 8. Esta é a Electronic Panorama Orchestra com I Do, até a hora certa. Às 8, a informação é o Caleidoscópio com Liliana Teixeira Lopes. Estas são as manhãs de Oxigênio até às 11. Bom dia.

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1: Bom dia, 4 bombeiros voluntários ficaram feridos num despiste de um veículo de combate a incêndios em Arouca. O acidente aconteceu pelas 4 da madrugada. Tudo teve lugar numa zona de difícil acesso. 2 das vítimas estão a ser assistidas nas ambulâncias e outras 2 estão ainda a ser retiradas do local. Para já sabe-se apenas que são vítimas com várias fraturas, mas não se conhece ainda o grau de gravidade. Há 4 incêndios de grandes dimensões que estão ativos, o de Torre de Moncorvo, o de Arouca, Santo Tirso e Monção, que estão a mobilizar um grande número de meios. Espera-se que hoje comecem a descer as temperaturas e também uma eventual chegada da chuva, algo que poderá ajudar no combate a estes fogos que estão ativos. O IPMA, o Instituto Português do Mar e da Atmosfera, adianta que se espera um aumento da nebulosidade para os próximos dias, em especial de madrugada e manhã e de novo ao fim do dia. Há ainda a possibilidade de aguaceiros e trovoadas no interior norte e centro. Espera-se então uma descida da temperatura, sendo mais acentuada nas regiões norte e centro. Hoje, amanhã e sexta-feira, as temperaturas vão continuar a descer, mantendo-se depois no fim de semana e na próxima semana, e não se prevê para os próximos tempos o regresso do calor que se fez sentir nos últimos dias. Frank Beard, o lendário baterista do icónico trio de blues rock texano ZZ Top, morreu aos 77 anos. Anunciou na terça-feira a banda norte-americana. A banda escreveu no seu site que Beard estava nos cuidados paliativos quando faleceu no seu rancho em Richmond, no Texas, rodeado de familiares. O músico tinha deixado recentemente de fazer digressões com a banda por causa de problemas de saúde não especificados. Formada em Houston em 1969, os ZZ Top tornaram-se um ícone do rock norte-americano com êxitos como La Grange, Gimme All Your Loving e Sharp Dressed Man, visualmente reconhecíveis pelas longas barbas de Billy Gibbons e do baixista Dusty Hill. Ele faleceu em 2021 e foi substituído por Elwood Francis, o técnico de longa data da banda. Os ZZ Top vão retomar a sua atual digressão, The Big One Tour, este fim de semana, com 2 concertos no Austin City Limits, um dos locais favoritos de Frank e numa cidade que se tornou como uma segunda casa para ele. A 5ª e última temporada de Outer Banks estreia amanhã, quinta-feira, dia 20, para ajudar os fãs a recordarem o que se passou até aqui. A Netflix partilhou por isso oficialmente um vídeo. Desde que estreou em 2020, que Outer Banks se tornou numa das séries de maior sucesso da Netflix, contribuindo também para alavancar as carreiras dos jovens atores, entre os quais se tem destacado Madeline Klein. Há 2 anos que os fãs esperam por esta temporada final da série. Para refrescar a memória, a Netflix partilhou então um vídeo que ajuda a saber o que se passou anteriormente. A última temporada de Outer Banks terá 10 episódios.
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início de hora nesta manhã oxigénio de quarta-feira com o jazz como inspiração e o motor para a música para respirar da Itling Jazz há pouco, o Illegal Hit com Joshua Haydn, e esta é uma das atuais insistências. Underneath the Same Sky estamos com Wonky Logic e a voz de Vanessa Rami. Minutos depois das 8. Manhãs de Oxigênio, música para despertar, 7:11 de segunda a sexta. Bom dia, deixem-se ficar por aí.

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Mais uma com a inspiração do gospel a rodar no oxigênio foram as Dames Brown com Wajid and Glory. E depois da Glória, o reino Pierce Kirwan, Kingdom. Remistura da Sean McCabe. Mais uma das que rodam na Oxigênio, apontada à pista de dança Kingdom com Dalina, Pierce Kirwan. 22 minutos depois das 8.

Mais um clássico das pistas de dança mais desfornidas. Estamos com os Phase Action e o álbum de 1996, Plans and Designs, dos irmãos Lee Phase Action, com o selo de qualidade da New Phonic. Clássico Oxigênio, este In the Trees. Antes estivemos com Kingdom, Pierce Kirwan, na remistura de Sean McCabe. Estamos agora a 25 minutos das 9. À hora certa, a informação é o Caladoscópio com Liliana Teixeira Lopes. Daqui a pouco o regresso às novidades, o regresso à lista de insistências com novidades da Stone's Throw e a cantora soul Michi com a remistura Knowledge para Mammy Recuerdo.

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1: São clássicos. Tivemos em 1991 com a Tribe Called Quest, Vibes and Stuff, sons do álbum Low End Theory. Antes, no Oxigênio também, Erykah Badu com James Poyser em Tempted. Ainda Jazz Spastics, Move. Jazz Spastics com Apani B-Fly. Lá atrás, início da sequência com a música nova Michi, na remistura Knowledge para Memi, Recuerdo. Michi com Gabriel da Rosa, novidades da Stone's Throw. Pelo meio ainda, Imagine Thackeray com Casa Overall, mais uma para Weirdo, um dos favoritos de 2025. Rodou por aqui, It's OK. Mais uma que faz a história da Rádio Oxigênio. Estamos com Chet Faker, o clássico Black Street, No Diggity.

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1: Bom dia. A Comissão Europeia prometeu apresentar ainda este ano uma proposta para reforçar a resiliência climática da União Europeia após as ondas de calor e secas deste verão, que causaram vários incêndios e paralisações de centrais nucleares. A Comissão Europeia está a preparar uma estratégia europeia integrada para a resiliência climática, que vai ser apresentada ainda este ano e cujo objetivo primordial é reforçar a resiliência climática da Europa e integrar esta dimensão em todas as políticas. Essa proposta não vai englobar apenas a resposta aos incêndios florestais ou ao Mecanismo Europeu de Proteção Civil, mas também outros setores como o ambiente e a agricultura. Vários Estados-membros da União Europeia registaram este verão novos recordes históricos de temperatura, depois de várias ondas de calor terem sido observadas no continente nos últimos meses. Como habitamos o tempo é o mote do Teatro da Garagem para a nova temporada. Tempo Morto abrange a programação do Teatro da Garagem, companhia residente do Teatro da Borda em Lisboa. Num mundo onde a produtividade se impõe como prova de existência, Tempo Morto de Marta Almeida define o tom para a programação do Teatro da Garagem de setembro a dezembro de 2026. Tendo o palco do Teatro da Borda como epicentro, o espetáculo inaugural, a 5 de setembro, propõe uma suspensão, um espaço onde o corpo descansa, o olhar desacelera e o tempo deixa de correr para simplesmente ser. Partindo da ideia do descanso como ato de resistência, a performance convida à escuta, à presença e ao devaneio através de paisagens sonoras e visuais inspiradas na observação do cotidiano. As Montanhas Azuis estão sempre a caminhar, sobe ao palco da ZDB8 em Lisboa, com direção de Maria Gil e 3 intérpretes em cena. A obra Montanha Viva, de Nan Shepherd, foi o ponto de partida para esta peça que o Teatro do Silêncio estreia no dia 16 de setembro no espaço ZDB8 em Marvila, em Lisboa. O espetáculo explora a ideia de uma montanha não é um lugar para onde se sobe, mas sim um lugar onde se entra, uma fenda que se abre ao mundo, onde o consolo e a força das regiões indómadas são postos em cena através da performance. As Montanhas Azuis estão sempre a caminhar. Fique em cena na ZDB8 até dia 26 de setembro. Antes da chegada de Avengers Doomsday no final do ano, os fãs do universo cinematográfico da Marvel vão ter a oportunidade de assistir a mais uma série, Vision Quest. Não só recebeu um novo trailer, como ainda tem estreia marcada para o dia 14 de outubro na Disney Plus. É de recordar que esta série serve de continuação para WandaVision e Agatha All Along e tem Pom Bettany a interpretar Vision, um ex-membro dos Avengers que está agora em fuga e a tentar evitar quem deseja torná-lo numa arma. A sexta temporada da aclamada série de espionagem Slow Horses, com Gary Oldman, revela-se explosiva. No regresso da popular e aclamada série de espionagem Slow Horses à Apple TV, alguém está a matar os atuais e antigos agentes ineptos que o MI5 desterra para a Slough House. A sexta temporada adapta Joe Country e Slough House, o sexto e sétimo livros de Mick Aaron, colocando os agentes em fuga depois de Diana Taverner os envolver num jogo fatal de retaliação e vingança de alto risco. Seguindo o formato das temporadas anteriores, os fãs podem esperar mais 6 episódios, lançados semanalmente às quartas-feiras, entre a estreia a 16 de setembro e a conclusão a 21 de outubro, na Apple TV.
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música para respirar na pista de dança do Oxigênio para despertar esta manhã de quarta-feira. Estamos praticamente com 18 minutos depois das 9 em fundo, Jimster com Greg Paulus neste Soul Spectral. Lá atrás, clássico das pistas de dança com Masters at Work, Funky Anane. Uma gravação original de 1996. Com o retratamento recuperado em 2023 pelos mestres Kenny Dope Gonzalez e Louis Vega. Funky Anane é uma das habituais no Oxigênio Masters at Work. Pelo meio estivemos com mais uma para descobrir Remixes and Reimaginations, novo álbum de remisturas de Mark de Clive Lowe. Rodou para aqui a remistura de Mark de Clive Lowe para Lock and Key de Amana Melome. Estas são as manhãs do Oxigênio. 7:11 de segunda a sexta, agora com Jimster em fundo.

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música nova da Brownswood a rodar com insistência no oxigênio. Brownswood Recordings. O novíssimo EP de Cocoroco, editado no passado dia 7 de agosto. Tempos difíceis sempre passam. Versão brasileira. Transformação de faixas originais dos Cocoroco, incluídas no álbum Tough Times Never Last. Agora transformados em Tempos Difíceis Sempre Passam. Modulação do discurso na transformação do advérbio de modo. Tempos difíceis sempre passam. Foi a remistura de Luigi Luna. Esta é a vocalista do coletivo australiano 3070. Estamos com Alicia Joy.

0: Antes tivemos em tons de dub também com Nightmares on Wax vs Adrian Sherwood. Sweeter Pill. Antes ainda do lado da Soul, Alicia Joy Dropping Keys. E os Cocoroco no Brasil, na versão de Luigi Luna, para Never Lost, sons do novíssimo. Tempos difíceis sempre passam. Revisão a partir do Brasil do álbum Tough Times Never Last, de Cocoroco.
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música que respiramos ao longo da história da Rádio Oxigênio. Estivemos lá atrás com Nitin Sony na remistura Bugs in the Attic para Rainfall, som clássico. Esta é Love the Life We Live. No ar, na Oxigênio, desde 2019, Kid Funke com Johnny Miller e Lyrical. Reta final para mais uma hora nesta manhã ou dois de quarta-feira, 19 de agosto, a 8 minutos das 10, a hora certa, há Clicks e Beats. Daqui a pouco e antes do final desta hora, o regresso à lista de insistências para descobrir música nova de Bonobo.

final de hora com o relógio oxigênio praticamente a bater nas 10. Vem o Clicks e Beats com Liliana Teixeira Lopes. Esta foi a produção nacional dos Heróis no Ar, Carlos Paredes, grande mestre, e os Beat Bombers da Stereo Sauro e DJ Ride. Rua do Canto, de Carlos Paredes.

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2: Direitos humanos, imigração, guerra, crise climática e inclusão são algumas temáticas dos 23 espetáculos de companhias nacionais e estrangeiras na 28ª Festa do Teatro, a FITS, Festival Internacional de Teatro de Setúbal, que decorre de 20 a 29 de agosto, portanto, já a partir de amanhã. Segundo Patrícia Paixão, atriz e coordenadora da programação do festival organizado pelo Teatro Estúdio Fonte Nova, a Festa do Teatro integra 14 espetáculos na secção oficial e 9 na secção off, além de conversas de teatro, uma exposição, o lançamento de um livro, curtas-metragens, 3 concertos e um passeio pela inclusão. A coordenadora do festival destacou ainda a participação de várias companhias estrangeiras, entre elas grupos de Espanha e do Brasil, além de projetos desenvolvidos em Portugal por artistas de diferentes nacionalidades. O diretor artístico do Teatro Estúdio Fonte Nova e do Festival Internacional de Teatro de Setúbal, José Maria Dias, aproveitou a apresentação do festival para defender a criação de um espaço cultural de média dimensão na cidade, uma reivindicação antiga ainda sem resposta do município sadino. O responsável do Teatro Fonte Nova reconheceu, no entanto, que a Câmara Municipal de Setúbal continua a ser, desde o primeiro dia, o principal parceiro do festival, este ano com um apoio financeiro de 45 mil euros, além de todo o apoio logístico ao certame. O festival, que decorre em vários espaços da cidade, designadamente no Fórum Luísa Todi, na Escola Secundária Sebastião da Gama, no Museu do Trabalho Michel Giacometti, na Casa da Cultura e muitos outros, arranca às 6 da tarde de amanhã, quinta-feira, dia 20 de agosto, com a sessão de abertura, que inclui um concerto do duo luso-brasileiro Couple Coffee nos claustros do Convento de Jesus.
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faixa de abertura para esta última ronda na manhã Oxigénio. Estivemos com o apropriado genérico Team from Selva, Quantic. Esta é uma das atuais insistências: Kiefer Stone, Tony Stone, Eric the Architect, Cartoons, New Levels, New Devils. Manhãs de Oxigénio, 7:11. Estamos neste momento com 23 graus, máxima prevista para hoje, 30.

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1: Estivemos com o clássico original de 1974, Shaggy Otis, e a obra-prima Inspiration Information. Out of My Head. Este é o clássico da soul de intervenção, Trying Times, versão 2026 de Christian Prommer, com a voz de Justin Urworth e a remistura de

Foi Trying Times, o original clássico de Roberta Flack, uma das grandes vozes da consciência negra e da consciência da soul. O original de 1969, Trying Times, de Roberta Flack, dizia na versão 2026 de Christian Prommer, com a voz de Justin Hurworth. Remistura Crackazette a rodar com insistência no oxigênio. Estamos já com When You Go, original The Girls of the Internet, aqui na remistura Mo Black.

Mais uma para Coco Rogo entrar em fundo, nova remistura da Isco para Sweetie e a celebração dos 20 anos da Brownswood Recordings, 23 minutos depois das 10. Antes estivemos com Girls of the Internet, When You Go, a remistura Mobley.

Uma viagem através de Nova York com o francês Tour Maubourg foi Manhattan to Brooklyn, que nos levou até aos clássicos agora com Fila Brasília, o som de 1999, Mermaid. Atrás música nova, nova remistura da Isco, mais uma para os Cocoroco. Foi a remistura da Isco para Sweetie. E ainda Girls of the Internet, When You Go, remistura Mo Black. Só um clássico em fundo, Fila Brasília, Mermaids, quando estamos a 25 minutos das 11.

mudança de som, estamos com o Drum and Bass, foi Crackazat, de regresso à antena. I Need to Know, remistura Amy Debs. Produção 2026, já rodou por cá com insistência este Cinnamon Tea. Estamos com o AZFM e a voz de Shady Nouvelle. Manhãs de Oxigênio, estamos a 15 minutos das 11.

final desta manhã, o 2 de quarta-feira, 19 de agosto, a menos de um minuto das 11, estamos com Adriana Vasquez. Remistura Wipe the Needle and Venus Beats para o original This Is Me. Batidas quebradas, antes estivemos com Kiefer, entre o jazz e o downtempo, It's Okay, Be You. Lá mais atrás, 12 duplo ritmo, drum and bass, Krakazat, remistura Amy Dabbs e também AZFM. São estas pedidas, quanto a mim é tudo. Fiquem bem, cuidem-se, boa quarta-feira.

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2: O Festival Literário de Óbidos, que decorre entre 8 e 18 de outubro, sob o lema Para Além da Pele, terá entre os convidados o Nobel da Literatura John Fosse e vai marcar o arranque de um novo órgão consultivo. Na sua 11ª edição, o Fólio, Festival Literário Internacional de Óbidos, vai então levar àquela vila do Distrito de Leiria, logo no primeiro fim de semana, o Prémio Nobel da Literatura 2023, o escritor e dramaturgo norueguês John Fosse, de quem estão publicados em Portugal várias obras, entre as quais Manhã e Noite, Trilogia, Uma Brancura Luminosa, É a Ales e Casa de Barcos. Outros nomes destacados pelo curador do Fólio Autores, Pedro Sousa, foram a escritora brasileira Ana Maria Gonçalves, a primeira mulher negra a entrar na Academia Brasileira de Letras, e dois vencedores do Prémio Booker, o canadiano Ian Martel e a indiana Kiran Desai, que em 2006 se tornou a mais jovem mulher a ser distinguida com aquele galardão. A escritora espanhola Aisha de la Cruz, de quem foi recentemente publicado Mudar de Ideias, e a francesa Catherine Millet, que lançou por volta da mesma altura Ciúme, também marcam presença no festival, tendo sido referidas pelo vereador como exemplo de escritoras corajosas pelos temas que abordam. A escritora e psicanalista brasileira Vera Iaconelli, que se colocou a si própria no divã para escrever Análise Notas do Divã, publicada em março, e o escritor franco-argelino Kamel Daoud, duas vezes vencedor do Prémio Goncourt, com Meursault contra Investigação, romance de estreia, e Uris, que põe em foco na Guerra Civil da Argélia nos anos 90, a também vencedora do Goncourt Leila Slimani, a escritora e jornalista argentina Gabriela Cabezón Câmara, vencedora do National Book Award para obra traduzida, e autores como Michael Cunningham, Mohamed El Kurt, Michela Marzano, Anne Serre, Rachid Benzine, Martin Desrosiers e Nicolas Frank são outros autores que vão participar no fólio. Entre os portugueses destaca-se a presença de Walter Ugumem, que participa numa mesa com Ana Maria Gonçalves, o humorista Ricardo Aruz Pereira, o jornalista e escritor António Cabrita e o linguista Marco Neves. O Fólio Mais, com curadoria de Candela Varas, propõe ser um espaço de cruzamento de disciplinas e de experimentação em torno da literatura, contando este ano com 13 presenças internacionais, entre as quais o mexicano Emiliano Monge, a cubana Helene Vilar Madriga, o basco Bernardo Achaga, a espanhola Maria Sánchez, a brasileira Mariana Salmão Carrara e o italiano Stefano Mancuso, entre outros. Mas há muito mais a explorar no fólio.
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2: A 11ª edição do Fólio, Festival Literário de Óbidos, decorre entre o 8 e 18 de outubro e tem como lema Para Além da Pele. Esta edição vai ter entre os convidados o Nobel da Literatura John Fosse e vai marcar o arranque de um novo órgão consultivo. Entre as muitas iniciativas, como as mesas de debate do Fólio Autores e o Fólio Mais, há outras que merecem destaque, como o Fólio Educa, que promete levar 75 oficinas a todas as turmas de todas as escolas de Óbidos, com escritores, ilustradores, ceramistas e cenógrafos aos estabelecimentos de ensino, enquanto o Fólio Ilustra tem mais de 175 criadores de vários países envolvidos e propõe como desafio trazer a ilustração a outros suportes. Já o Fólio Tech vai assentar sobre quatro eixos: o humano, o trabalho e organização, o corpo, ciência e tecnologia, inteligência artificial e futuro e IA como mente pensante. A organização do Fólio anunciou também a criação do Conselho Estratégico da Literatura e do Conhecimento, um novo órgão consultivo do município para a literatura como política pública, que terá a sua primeira reunião durante o evento. Queremos transformar a literatura numa verdadeira política pública, afirmou Ricardo Duque, o vereador da Cultura da Câmara Municipal de Óbidos, explicando que este órgão será também um laboratório de ideias, um espaço qualificado de aconselhamento ao município e uma estrutura de apoio à decisão política. Segundo Ricardo Duque, este Conselho Estratégico pretende-se que Óbidos seja reconhecida como vila literária e também contribuir para o debate sobre o papel da literatura na política pública. Os conselheiros fundadores deste órgão são a presidente da Fundação José Saramago, Pilar del Rio, e o escritor José Luís Peixoto, Mia Couto, Afonso Cruz, Walter Ugumem, Tatiana Salem Levy, José Eduardo Agualusa, Dulce Maria Cardoso, Gonçalo M. Tavares e Pedro Freitas, poeta da cidade. Segundo o município, ao longo da última década, Óbidos afirmou-se como uma cidade criativa da Unesco na área da literatura, mas esta aposta não se esgota na programação de eventos, pelo contrário, constitui uma estratégia de longo prazo, assente na formação de públicos, na valorização da leitura, na articulação com a educação, na criação artística, na dinamização económica, na qualificação urbana e na internacionalização da língua portuguesa. É nesse contexto que se torna necessário criar esta estrutura permanente de pensamento, aconselhamento, reflexão crítica e produção de conhecimento.
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Seleção para esta quarta-feira em 102.6, com Vesna Chef a abrir esta sessão de música para respirar até às 4. Ouvimos o tema Djam. Já em fundo, novidades de Children of Zeus, o projeto de Connie Connie Tellers Daily. A parceria de Anushka neste Water and Vibes. Sons de Verão 2026 que insistimos em 102.6. Quarta-feira, 19 de agosto. Música para respirar até às 4.

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quarta-feira em 102.6, seleção para este dia 19 de agosto, Verão Oxigênio 2026. Estamos com Morte Shiba e a remistura do coletivo alemão Jazz Nova. Cut My Heart Out, tema de 2022. Atrás tivemos ainda com a parceria de Orlando Vurno e o eterno Amp Fiddler, ouvimos Back to Basic. Por aqui até às 4 com muita música para descobrir e respirar no sítio certo. 102.6 e oxigênio.fm. Ficamos agora na companhia de Steven Bambidell. Mantemos a vibe agora com o tema

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Já a meio desta hora, de volta dos clássicos. Old Codes, New Chaos, álbum de 94 da Fila Brasília. Dele tiramos este Harmonicas Are Shit. Muita música para respirar nesta tarde de quarta-feira, por aqui até às 4. Vamos agora para a produção portuguesa. Ficamos na companhia de Orlando Santos, que nos traz Peace of Mind, agora em 102.6.

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Fire, tema de Adriana Young, com a voz de Angela Monaus. De volta do Sol, nesta tarde de quarta-feira. Muita música para respirar aqui até às 4. Mantemos a vibe agora com J-Rock. Trouxe-nos o álbum Beatitudes no final de 2022. Dele tiramos The Best.

Belco Bain com este Am I Dumb. Muita música para respirar nesta tarde de quarta-feira, 19 de agosto. Vamos a novidades. Colonel Red de volta. Traz-nos Feel It e Tall Black Guy remistura. Esta é Nova Existência Oxigénio.

O produtor francês Kuna Mace com este Check It. Os breaks certos para esta tarde de quarta-feira. À hora certa, há Cliques e Beats com Liliana Teixeira Lopes. Diz-nos que uma retrospectiva integral do cineasta austríaco Michael Haneke, em setembro, vai levar a cinemas de várias cidades filmes que nunca estrearam em Portugal. Até há uma novidade de Don't Surf, ainda de volta dos breaks com este The Model.

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2: Uma retrospectiva integral do cineasta austríaco Michael Haneke, em setembro, vai levar a cinemas de várias cidades. Filmes que nunca tiveram estreia comercial em Portugal anunciaram a Leopardo e a Medeia Filmes. Segundo o comunicado conjunto, a retrospectiva vai iniciar-se a 17 de setembro no cinema Medeia Nimas, em Lisboa, e no Teatro do Campo Alegre, no Porto, seguindo-se o Teatro Circo, em Braga, o Teatro Académico Gil Vicente, em Coimbra, o Centro de Artes e Espetáculos na Figueira da Foz e o Auditório Charlot em Setúbal. A retrospectiva vai permitir de redescobrir no grande ecrã vários dos títulos fundamentais da sua obra e apresentar filmes até agora inéditos comercialmente em Portugal, como O Sétimo Continente, de 1989, a sua primeira longa-metragem, Benny's Video, de 1992, e 71 fragmentos de uma Cronologia do Acaso, de 1994, que compõe a chamada Trilogia da Glaciação, que examina a sociedade moderna e que estabeleceu logo as bases da sua linguagem cinematográfica, pode então ler-se no comunicado. O texto chama a atenção para a exibição dos filmes de Haneke para televisão, como Drei Wege zum See, de 1976, Lemming Parte 1, A Arcádia, e Lemming Parte 2, As Feridas, de 1979, Die Rebellion, de 1993, e O Castelo, de 1997, a partir da obra homónima de Franz Kafka. Nascido em março de 1942, em Munique, na Alemanha, filho de um encenador alemão e de uma atriz austríaca, Haneke é uma das figuras de topo do cinema europeu dos últimos 50 anos, como recorda a sua entrada na Enciclopédia Britânica. Nomeado para 2 Oscars de melhor realização e melhor argumento original, ambos em 2013, por Amor. Haneke tem uma extensa lista de prémios conquistados, com destaque para os obtidos em Cannes, a Palma de Ouro em 2009 com O Laço Branco e de novo em 2012 com Amor, melhor realizador em 2005 com Nada a Esconder e grande prémio do júri de 2001 com A Pianista. Como recordam a Leopardo Filmes e a Medeia Filmes, Michael Haneke é dono de uma obra magistral e profundamente atual que continua a confrontar o espectador com a forma como olha para a violência, a comunicação e a família.
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Estamos com mais uma hora de música e estamos de volta das novidades. Aceleramos com o drum and bass de Winslow, Gabriela Bongo e Elsa. Pieces of Me é Insistência 2. Abrimos a hora com Parallel e ouvimos Believe, numa parceria com Fred Wave, Jesse e a remistura de Sammy Virgi. Vamos agora aos clássicos introspectivos com The Future Sound of London. Recordamos Papa no Guiné, agora em 102.6 e Oxigênio.fm.

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seguimos agora com a produtora de Londres, Shai Wan, trouxe-nos Malin em 2026, este ano, um novo álbum. Dele tiramos Driving on Sand aqui numa parceria com Steve Spacek. Vamos a novidades agora com Ezra Collective, Well Organized, em nova insistência oxigênio.

a parceria já comum entre Aisco e Rico, Guiding Star. Em 2026, chegou-nos o disco de estreia, Powerscroft. A meio de outra hora, e agora a produção portuguesa. Guest Twin é Miguel Tenreiro, Gaspa e Tito Romão, Arco Twin. Peaceful Nights, agora em 102.6.

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1: Na companhia de Do Ramada, a meio de mais uma hora com este 2010. A vibe certa para esta quarta-feira, seleção para este dia 19 de agosto em 102.6. Mais música para respirar, agora com Wahata, a dupla de Reggie Watts e John Tejada. Tema de 2019, Don't Let Get You Down. Para ouvir agora em 102.6, oxigênio.fm e na app.

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2: Direitos humanos, imigração, guerra, crise climática e inclusão são algumas temáticas dos 23 espetáculos de companhias nacionais e estrangeiras na 28ª Festa do Teatro, a FITS, Festival Internacional de Teatro de Setúbal, que decorre de 20 a 29 de agosto, portanto, já a partir de amanhã. Segundo Patrícia Paixão, atriz e coordenadora da programação do festival organizado pelo Teatro Estúdio Fonte Nova, a Festa do Teatro integra 14 espetáculos na secção oficial e 9 na secção off, além de conversas de teatro, uma exposição, o lançamento de um livro, curtas-metragens, 3 concertos e um passeio pela inclusão. A coordenadora do festival destacou ainda a participação de várias companhias estrangeiras, entre elas grupos de Espanha e do Brasil, além de projetos desenvolvidos em Portugal por artistas de diferentes nacionalidades. O diretor artístico do Teatro Estúdio Fonte Nova e do Festival Internacional de Teatro de Setúbal, José Maria Dias, aproveitou a apresentação do festival para defender a criação de um espaço cultural de média dimensão na cidade, uma reivindicação antiga ainda sem resposta do município sadino. O responsável do Teatro Fonte Nova reconheceu, no entanto, que a Câmara Municipal de Setúbal continua a ser, desde o primeiro dia, o principal parceiro do festival, este ano com um apoio financeiro de 45 mil euros, além de todo o apoio logístico ao certame. O festival, que decorre em vários espaços da cidade, designadamente no Fórum Luísa Todi, na Escola Secundária Sebastião da Gama, no Museu do Trabalho Michel Giacometti, na Casa da Cultura e muitos outros, arranca às 6 da tarde de amanhã, quinta-feira, dia 20 de agosto, com a sessão de abertura, que inclui um concerto do duo luso-brasileiro Couple Coffee nos claustros do Convento de Jesus.

Entramos nas 2 horas na companhia de Tommy Amrali e Modisa. Trazem-nos o tema Error. De pause para começar mais 1 hora de música, por aqui até às 4. Ficamos agora na companhia de Johnny Faith. Mudamos de ritmos agora com o tema Came to Spray, parceria de Tadja.

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Novidades de Max Sinal. Counting Stars é nova insistência e tem a voz do CEO. Atrás tivemos de volta dos clássicos com o Tech 9. Recordámos Is It On com a mistura de Digo. Música para respirar até às 4 nesta tarde de quarta-feira em 102.6. Ficamos agora na companhia de Marcel Vogel, ele que traz a voz de Lima. Juntos trazem-nos o tema Flame On.

Kate Tranada aqui com a voz de Shea Lia para este Leave Me Alone. Quase a meio de outra hora e agora a produção portuguesa. Chama-se Julian, toca piano e fala francês. É Larry Crest e este é o tema Forest Jump.

música de verão 2026. Estamos com La Ville du Bois e este Sunshine. Vamos agora a mais novidades. Galeano de volta com Let the Music Find You. Insistência 2.

William Plurel com este Conjure Up. Seleção para esta quarta-feira em 102.6. Mais música agora com o House de T-Roy e Tepsol. Change.

das 3, na companhia de Romare, a versão do original de Blind Willie Johnson, Computer Love. À hora certa, há cliques e bits com Liliana Teixeira Lopes. Diz-nos que o Festival Literário de Óbidos decorre entre 8 e 18 de outubro. Até lá, novidades da Wolf Music, DJ Alone Again com Horizontal Pattern.

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2: O Festival Literário de Óbidos, que decorre entre 8 e 18 de outubro, sob o lema Para Além da Pele, terá entre os convidados o Nobel da Literatura John Fosse e vai marcar o arranque de um novo órgão consultivo. Na sua 11ª edição, o Fólio, Festival Literário Internacional de Óbidos, vai então levar àquela vila do Distrito de Leiria, logo no primeiro fim de semana, o Prémio Nobel da Literatura 2023, o escritor e dramaturgo norueguês John Fosse, de quem estão publicados em Portugal várias obras, entre as quais Manhã e Noite, Trilogia, Uma Brancura Luminosa, É a Alas e Casa de Barcos. Outros nomes destacados pelo curador do Fólio Autores, Pedro Sousa, foram a escritora brasileira Ana Maria Gonçalves, a primeira mulher negra a entrar na Academia Brasileira de Letras, e dois vencedores do Prémio Booker, o canadiano Ian Martel e a indiana Kiran Desai, que em 2006 se tornou a mais jovem mulher a ser distinguida com aquele galardão. A escritora espanhola Aisha de la Cruz, de quem foi recentemente publicado Mudar de Ideias, e a francesa Catherine Millet, que lançou por volta da mesma altura Ciúme, também marcam presença no festival, tendo sido referidas pelo vereador como exemplo de escritoras corajosas pelos temas que abordam. A escritora e psicanalista brasileira Vera Iaconelli, que se colocou a si própria no divã para escrever Análise Notas do Divã, publicada em março, e o escritor franco-argelino Kamel Daoud, duas vezes vencedor do Prémio Goncourt, com Mersault contra Investigação, romance de estreia, e Uris, que põe em foco na Guerra Civil da Argélia nos anos 90, a também vencedora do Goncourt Leila Slimani, a escritora e jornalista argentina Gabriela Cabezón Câmara, vencedora do National Book Award para obra traduzida, e autores como Michael Cunningham, Mohamed El Kurt, Michela Marzano, Anne Serre, Rachid Benzine, Martin Desrosiers e Nicolas Frank são outros autores que vão participar no fólio. Entre os portugueses destaca-se a presença de Walter Ugumem, que participa numa mesa com Ana Maria Gonçalves, o humorista Ricardo Aruz Pereira, o jornalista e escritor António Cabrita e o linguista Marco Neves. O Fólio Mais, com curadoria de Candela Varas, propõe ser um espaço de cruzamento de disciplinas e de experimentação em torno da literatura, contando este ano com 13 presenças internacionais, entre as quais o mexicano Emiliano Monge, a cubana Helene Vilar Madriga, o basco Bernardo Achaga, a espanhola Maria Sánchez, a brasileira Mariana Salmão Carrara e o italiano Stefano Mancuso, entre outros. Mas há muito mais a explorar no fólio.
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I Left Away, tema de 2021, para entrarmos nas 3 horas. Yeah, yeah. Seguimos com mais uma hora de música para respirar. Vamos já a novidades. Masigo, de volta, traz-nos Heaven. Nós insistimos em 102.6 e Oxigênio.fm.

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Que saiu pela Bronzewood em 2019. Tiramos este California. Estamos com Swindle. Atrás ouvimos ainda Anchor Song com Mindscape. Mantemos a vibe agora com Lex Amor. Traz-nos o tema Clocks.

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volta da produção portuguesa com um paradinho. Este é o tema Bright Future e tem a mistura de Afronaut e Mark de Clive Lowell. Música para descobrir no sítio certo, 102.6 e oxigênio.fm. Vamos agora a outras novidades deste ano com Ships of the Pharaohs. É Last Nubian. Sun is Rising tem a parceria de Redbird.

projeto de Terrace Martin, Robert Glasper, Kamasi Washington e 90 Wonder são os Dinner Party. If It Ain't Broke é Nova Existência 2. Mais música com Park Eyed Gene. What You Doing Later?

Música para ouvir alto, o Drum and Bass de DJ Marky. Be There, aqui com a parceria de Paul and Bryson. E ainda a voz de Ayama, tema de 2024. Mais música para respirar, agora com Jungle Brothers.

Última seleção desta quarta-feira comigo. Estamos com The Sun Jones e a ideia para este Pressure. Mais música nova para fechar esta quarta-feira 102.6 com Lucas Monet e este Archives from the Past Early. Estou de volta amanhã à hora do costume. Já sabem, portem-se bem. Boa quarta-feira.

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2: A 11ª edição do Fólio, Festival Literário de Óbidos, decorre entre 8 e 18 de outubro e tem como lema Para Além da Pele. Esta edição vai ter entre os convidados o Nobel da Literatura John Fosse e vai marcar o arranque de um novo órgão consultivo. Entre as muitas iniciativas, como as mesas de debate do Fólio Autores e o Fólio Mais, há outras que merecem destaque, como o Fólio Educa, que promete levar 75 oficinas a todas as turmas de todas as escolas de Óbidos, com escritores, ilustradores, ceramistas e cenógrafos aos estabelecimentos de ensino, enquanto o Fólio Ilustra tem mais de 175 criadores de vários países envolvidos e propõe como desafio trazer a ilustração a outros suportes. Já o Fólio Tech vai assentar sobre 4 eixos: o humano, o trabalho e organização, o corpo, ciência e tecnologia, inteligência artificial e futuro e IA como mente pensante. A organização do Fólio anunciou também a criação do Conselho Estratégico da Literatura e do Conhecimento, um novo órgão consultivo do município para a literatura como política pública, que terá a sua primeira reunião durante o evento. Queremos transformar a literatura numa verdadeira política pública, afirmou Ricardo Duque, o vereador da Cultura da Câmara Municipal de Óbidos, explicando que este órgão será também um laboratório de ideias, um espaço qualificado de aconselhamento ao município e uma estrutura de apoio à decisão política. Segundo Ricardo Duque, este Conselho Estratégico pretende-se que Óbidos seja reconhecida como vila literária e também contribuir para o debate sobre o papel da literatura na política pública. Os conselheiros fundadores deste órgão são a presidente da Fundação José Saramago, Pilar del Rio, e o escritor José Luís Peixoto, Mia Couto, Afonso Cruz, Walter Ugumem, Tatiana Salem Levy, José Eduardo Agualusa, Dulce Maria Cardoso, Gonçalo M. Tavares e Pedro Freitas, poeta da cidade. Segundo o município, ao longo da última década, Óbidos afirmou-se como uma cidade criativa da Unesco na área da literatura, mas esta aposta não se esgota na programação de eventos, pelo contrário, constitui uma estratégia de longo prazo, assente na formação de públicos, na valorização da leitura, na articulação com a educação, na criação artística, na dinamização económica, na qualificação urbana e na internacionalização da língua portuguesa. É nesse contexto que se torna necessário criar esta estrutura permanente de pensamento, aconselhamento, reflexão crítica e produção de conhecimento.
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3: Uma retrospectiva integral do cineasta austríaco Michael Haneke, em setembro, vai levar a cinemas de várias cidades. Filmes que nunca tiveram estreia comercial em Portugal anunciaram a Leopardo e a Medeia Filmes. Segundo o comunicado conjunto, a retrospectiva vai iniciar-se a 17 de setembro no cinema Medeia Nimas, em Lisboa, e no Teatro do Campo Alegre, no Porto, seguindo-se o Teatro Circo, em Braga, o Teatro Académico Gil Vicente, em Coimbra, o Centro de Artes e Espetáculos na Figueira da Foz e o Auditório Charlot em Setúbal. A retrospectiva vai permitir de redescobrir no grande ecrã vários dos títulos fundamentais da sua obra e apresentar filmes até agora inéditos comercialmente em Portugal, como O Sétimo Continente, de 1989, a sua primeira longa-metragem, Benny's Video, de 1992, e 71 fragmentos de uma Cronologia do Acaso, de 1994, que compõe a chamada Trilogia da Glaciação, que examina na sociedade moderna e que estabeleceu logo as bases da sua linguagem cinematográfica, pode então ler-se no comunicado. O texto chama a atenção para a exibição dos filmes de Haneke para a televisão, como Drei Wege zum See, de 1976, Lemming Parte 1, A Arcádia, e Lemming Parte 2, As Feridas, de 1979, Die Rebellion, de 1993, e O Castelo, de 1997, a partir da obra homónima de Franz Kafka. Nascido em março de 1942, em Munique, na Alemanha, filho de um encenador alemão e de uma atriz austríaca, Haneke é uma das figuras de topo do cinema europeu dos últimos 50 anos, como recorda a sua entrada na Enciclopédia Britânica. Nomeado para 2 Oscars de melhor realização e melhor argumento original, ambos em 2013, por Amor. Haneke tem uma extensa lista de prémios conquistados, com destaque para os obtidos em Cannes, a Palma de Ouro em 2009 com O Laço Branco e de novo em 2012 com Amor, melhor realizador em 2005 com Nada a Esconder e grande prémio do júri de 2001 com A Pianista. Como recordam a Leopardo Filmes e a Medeia Filmes, Michael Haneke é dono de uma obra magistral e profundamente atual que continua a confrontar o espectador com a forma como olha para a violência, a comunicação e a família.
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2: Capa de Rooksop com stencil de Bansky é vendida por 3.700 libras. Uma capa de vinil dos Rooksop, personalizada à mão por Bansky, foi vendida por 3.700 libras num leilão no Reino Unido. A peça, uma das 100 capas trabalhadas pelo misterioso artista de Bristol em 2002, acabou nas mãos de um colecionador local de arte urbana. A história remonta a 2002, quando os Rooksop enviaram 100 cópias em branco da capa de Melody AM a Bansky. O artista desenvolveu-as com o nome da dupla norueguesa pintado a spray em verde, utilizando um stencil criado especificamente para o efeito. A peça foi leiloada e o comprador acabou por não assistir à venda do lote, mas contactou imediatamente a casa de leilões e apresentou a proposta de 3.000 libras. O valor final, depois de concluída a transação, ficou nos 3.700. Curiosamente, o comprador não é um colecionador de vinil, mas sim de street art. O estado do disco teve pouca influência no valor alcançado, uma vez que o principal interesse da peça está na intervenção de Bansky. Lançado originalmente em 2001, Melody AM foi o álbum de estreia dos Rooksop e alcançou o 9º lugar da tabela de álbuns do Reino Unido. O disco tornou-se um dos trabalhos mais reconhecidos da dupla, com temas como Apple, Purlino e Remind Me. A colaboração entre os Rooksop e Bansky é particularmente curiosa por ter acontecido numa fase inicial da carreira do artista, quando as suas intervenções de rua começaram a ganhar maior notoriedade internacional. Hoje, estas 100 capas constituem uma pequena série de peças que cruza a história da música eletrónica com street art.

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2: Há 44 anos foi produzido o primeiro CD comercial. A 17 de agosto de 82 era produzido na fábrica da Philips, na Alemanha, aquele que é considerado o primeiro CD comercial da história. O momento marcou o início de uma revolução na forma como a música era gravada, distribuída e ouvida. O Compact Disc nasceu em colaboração entre a Sony e a Philips, que começaram a desenvolver em conjunto um novo formato de áudio digital no final dos anos 70. Depois de vários anos de investigação e de algumas divergências técnicas, como o tamanho do disco e a sua capacidade, as duas empresas chegaram ao formato de 12 cm com 74 minutos de áudio, que viria a tornar-se o padrão da indústria. O primeiro disco produzido comercialmente foi uma gravação de Chopin, interpretada pelo pianista Claudio Arrau, originalmente registada em 79. Arrau esteve presente na fábrica e foi convidado a carregar no botão que deu início à produção. Mas há outro nome incontornável nesta história, ABBA. The Visitors, lançado originalmente em 81, foi o primeiro álbum de música popular produzido em CD e tornou-se uma das principais peças de uma tecnologia que rapidamente iria transformar a indústria discográfica. A chegada dos CDs às lojas aconteceu pouco depois, a 1 de outubro de 82. O Japão recebeu os primeiros 50 e o primeiro CD comercialmente lançado foi 52nd Street, de Billy Joel. Os Estados Unidos e Europa só recebiam um novo formato em larga escala em 83. A promessa era apelativa: som digital, ausência de ruído de superfície, maior resistência ao desgaste e um suporte mais pequeno e fácil de transportar. À medida que os leitores de CDs foram ficando mais acessíveis, o formato começou a conquistar um público cada vez maior, acabando por ultrapassar a cassete e o vinil como principal formato físico de música. Nos anos seguintes, a ascensão foi enorme. Em 85, Brothers in Arms, dos Dire Straits, tornou-se o primeiro álbum a vender mais cópias em CD do que em vinil, ajudando a consolidar definitivamente a nova tecnologia. 4 décadas depois, o CD já não ocupa o lugar dominante que teve durante os anos 80, 90 e o início dos anos 2000. O streaming tornou-se a principal forma de consumo de música e o vinil recuperou uma posição de destaque entre os formatos físicos. Ainda assim, aquele pequeno disco ótico continua a representar um dos momentos mais importantes da história da música gravada, a passagem definitiva do mundo analógico para a era digital.

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